o Werneck aqui sobre a transformação da Tones and I, né? Quando ela arrebentou com essa música aí, ó, Dance Monkey, viralizou nas redes sociais, TikTok e tudo mais, ela era uma pessoa. E agora tem uma música nova dela tocando, junto com o DJ Fisher. E assim que essa música foi lançada, quando a gente viu a toda a transformação da Tones and I, foi um choque, né? Ela mudou e mudou muito, né? Se você ficou curioso, curiosa, vale a pena conferir. Procura aí o antes e depois de Tones and I.

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1: Mix, chegamos e agora tá na hora de mais um Clube Mix.
2: Segue o líder, Fabrício.
1: Antes de mais nada, essa semana saiu o Ibope.

0: Muito obrigado a você que ouve a gente todo sábado. Se não ouve sábado, ouve no podcast. Muito, muito, muito obrigado a cada um de vocês.
1: Pensou em música eletrônica, a galera tá marcando presença aqui na Rádio Mix, então assim, é uma vitória e tanto pra Rádio Mix e é motivo de sobra pra gente comemorar junto com os ouvintes. Aliás, temos que agradecer demais aos ouvintes, né?
0: Segura!
1: Primeiro lugar, Clube Mix, arrebentando no hip-hop. Agora segura! O André já era metido, agora...
0: Para de palhaçada, você é um fanfarrão, Fabrício.
1: E hoje é um daqueles programas especiais, afinal, hoje temos um convidado muito especial aqui no Clube Mix.

0: Fabrício, segura, Fabrício!
1: É o DJ do bolo, né? Pra quem não conhece, é aquele DJ cabeludão.
0: O Japa,
1: que no meio das apresentações ele pega um bolo e joga pra galera. E o mais impressionante é que a galera gosta, né?

0: Esquentando tudo por aqui, é o DJ André Werneck. Vamos lá, DJ.
1: Tá comigo.
0: Começa na misturinha.
1: Vambora.
0: É mashup.
2: Eu adoro mashup e a gente selecionou um especial pra começar hoje aqui. Calvin Harris e Black Eyed Peas. Blessings, Meet Me Halfway.
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0: feliz, vai no Beatport, compra a faixa, baratinho, e eu vou ficar feliz de verdade.
1: Só musicão de primeira aqui no nosso Clube Mix.
0: Antes, Calvin Harris, D.O.D., Sweet Nothing, Delirium, ATB, mais um mashup incrível, Silence, 9 p.m. Till I Come. Aí eu toquei um remake maravilhoso do Coxim.

0: Steve Aoki, and you just heard my exclusive set on Club Mix.
1: Mix é o Club Mix, ele já é figura carimbada aqui no nosso programa. Vira e Mexe tá participando e mais uma vez marcou presença com exclusividade pra você, DJ Steve Aoki. Abaixa aí, André, senão você vai tomar torta na cara também.
2: Já tomou uma.
1: Cuidado. Opa. Ai, meu Deus do céu, é isso aí. A gente conferiu um set muito legal. Faz o seguinte, ó, acessa lá o nosso podcast essa semana que a gente vai colocar a lista completa, a tracklist do Steve Aoki, do André Werneck, e aí você vai poder ouvir o programa de novo, né, André?
3: Se você me segue no Instagram, André ZF Werneck, vai lá no story que eu sempre posto a playlist do Clube Mix.
1: Cola lá no Instagram pra trocar uma ideia com o nosso DJ André Werneck.
3: André ZF Werneck.
1: E na sexta-feira que vem, a gente tem aquele compromisso com os anos 2000 aqui com o Andrezão, né, André?
3: Valeu, Fabrício. Boa noite, Clubbers. Boa semana.
1: Fica bem. Bom final de semana. Valeu, pessoal.
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Quem se deu bem dessa vez foi o Guilherme da Silva Carvalho. Aí, Guilherme, parabéns. 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E agora... 3, 2, 1. 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

0: curtiram? Então, semana que vem, tem mais.
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Mix, tá rolando uma atrás da outra aqui na nossa programação. É o Super Mix. Agora, você tá pensando que acabou? Não acabou não, tem mais. Super Mix, 40 minutos de música. Vamos que vamos.

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0: peças foram três das mais pedidas por você em 2017. A qualquer momento tem mais.
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Mix, seja bem-vindo, seja bem-vinda ao Mix Acústico. E agora, o nosso programa chega para dar aquele toque suave e positivo para sua manhã. São as versões acústicas para você começar o dia com a energia lá em cima. Vamos nessa? Mix Acústico.

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Bom dia e até a próxima edição. 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De volta às 11 da noite. 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
1: Traga o seu sono de volta, mas não esquece de fazer a sua parte, né?
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0: Mix agora 3-7, Harry Styles, Late Night Talking.
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0: Pede a sua música e manda a sua mensagem de bom dia. Um bom domingo pra você.
1: Fala, rapaziada da Mix. Aqui é o Pedro de São Caetano do Sul. E eu queria pedir a música Pimp, do 50 Cent. Fechou? Um abraço. É nóis.

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1: Mix agora 8:06 e a gente segue com o Pede no Zap atendendo o seu áudio. 983-408-1000.
2: E aí, galera da Mix, tudo bem? Aqui é a Paula de Guarulhos e eu queria pedir Bed of Roses do Bon Jovi. Uma homenagem aí pros meus pais que adoram essa música. Beijão!
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0: gente.
1: Bom dia, pessoal do Pé de Zap. Aqui é a Maiara de Jandira e eu queria pedir a música Nada Sei do Kid Abelha.
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0: Fala, galera da Mix, aqui é a Carol de Jundiaí e eu queria muito ouvir Apologize do One Republic. Beijo!
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1: Mix agora 9:10, a gente segue com Pede no Zap nessa manhã. Vai lá, 983-408-1000 é o WhatsApp pra você gravar seu áudio pedindo a sua música.
2: E aí, Mix, eu queria pedir a música Safe and Sound do Capital Cities. Toca aí pra gente, valeu, bom domingo.
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0: 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E a Copa do Mundo desse ano tá chegando e promete ser simplesmente gigante. Isso porque pela primeira vez teremos 48 seleções na disputa. Você lembra que antes eram 32, né? Bom, claro que isso aumenta o número de jogos, mas aumenta também a emoção. Ah, e tem mais um detalhe, pela primeira vez na história, a sede será tripla: Estados Unidos, Canadá e também México, recebendo dos jogos do Mundial. É uma Copa espalhada pela América do Norte. Olha, já dá até pra imaginar como é que vai ser o clima da festa do futebol. 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

Mix agora 5 para as 10. Tá aí o som do Michael Jackson, Rock Your Body. Bom, a gente continua com músicas aqui na programação daqui a pouquinho, porque agora Mix News tem novidade de música e essa daqui é lançamento, tá? A Shakira realmente se consolidou.

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0: baterista e líder da banda que se inspirou na sua saída conturbada do Depeche Mode, buscando respeito que sentiu falta, embora a mensagem principal seja sobre o amor e também afeto. Bora curtir essa música no baú?
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0: Aumenta o som.

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0: Ronaldo. Os dois, que dominaram o futebol mundial por mais de uma década, seguem sendo referências. Mas por enquanto, em termos de Copa, o Messi leva vantagem, afinal, ele foi campeão na última, lembra? Já o Cristiano Ronaldo ainda não ergueu o caneco da FIFA, mas você sabe que o português é persistente e não tá nem um pouco afim de abandonar o futebol sem esse título. Mas aí eu deixo a pergunta, quem leva essa? Lionel Messi ou Cristiano Ronaldo? Olha, eu como bom brasileiro, acho que nenhum dos dois. Fala aí.
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0: mais músicas pra você na programação. Fica aí que tem as três mais pedidas da história da Mix.
1: 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E a Copa de 2026 deve marcar o último grande encontro de duas lendas, Lionel Messi e Cristiano Ronaldo.

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0: Backstreet Boys.
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2: Diego Barone de volta aqui na Rádio Mix, indicando pra você agora uma série leve, deliciosa de ver e que vai fazer você rir das próprias desgraças, sabe? O nome dela é Rooster, do HBO Max, que tem como protagonista um escritor famoso chamado Greg, vivido pelo ator Steve Carell, famoso pela série The Office e por ser bom em fazer comédias. E aqui não é diferente, tá excelente no papel de um cara divorciado, meio atrapalhado e que, apesar de bem sucedido, não se atualizou muito com as novas gerações. A história começa quando ele é convidado a dar uma palestra na universidade onde sua filha dá aula, e é complicado porque ela foi vítima de um escândalo.

0: os diálogos são muito bem escritos, você nem sente. Além do humor refinado e da dinâmica perfeita, a série Rooster do HBO Max é daquelas que quando você menos perceber, já viu uns 5 episódios, ainda mais porque são curtos. Olha, eu recomendo e muito. Me segue no Instagram para mais, @DiegoBaroniNoAr, e lá tem o link do canal Kryptonita no YouTube, onde eu apresento vários conteúdos desse universo.
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agora meio-dia 41, vozeirão do Luiz Capaldi, Someone You Loved, ele que arrasou na última edição do Lollapalooza Brasil, mais um festival que foi promoção da Mix, a gente tava lá, fez a cobertura completa. Se você quer relembrar, dá um pulinho no @RadioMixFM no Instagram, combinado? Bora de Charlie Brown.

0: Ed Sheeran.
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2: E se tem alguém pronto pra brilhar nessa Copa, esse alguém é Kylian Mbappé. Olha, o francês chega voando pra 2026, com velocidade absurda e aquele faro de gol. Falando em faro de gol, na última Copa do Mundo ele fez um hat-trick na final. Sim, marcou 3 vezes, mas não ficou com o título. Só por esse motivo dá pra dizer, Mbappé, como dizem, vem com sangue nos olhos e é um fortíssimo candidato a ser um dos melhores dessa Copa.
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0: Ed Sheeran no Brasil. O fenômeno mundial do

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de volta a qualquer momento na Mix. 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
1: Isso agora 2 em ponto, olha, horário britânico aqui, pontualmente 2 horas. Vamos com 2 horas de música direto sem

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0: Mix, agora 5:01 e o Robin Thicke, Blurred Lines. Daqui a pouquinho a gente volta com o Top Mix Rolê Brasil.
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3: 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Mix agora 5:05, uma ótima tarde de domingo pra você, com domingo de frio, né? Hoje 17 de maio 2026. Valeu pela sintonia, tá bom? E agora, hein? Agora é hora do Top Mix Rolê Brasil, pra gente dar aquele rolê, né? Dar aquela conferida no que tá rolando nas afiliadas da Rede Mix espalhadas por todo o Brasil. E a gente começa com o pedido da Mix Maringá, som do Alex Warren, Ordinary.
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1: Mix agora 5:08. E o Alex Warren Ordinary aqui no Top Mix Rolê Brasil. E na Mix Fortaleza, o pedido foi uma nacional. Só do Detonautas, a Rádio Love Nacional.
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0: 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Mix agora 5:12, Detonautas, Rádio Love Nacional aqui no Top Mix Rolê Brasil. Agora é hora da gente voltar no tempo dessa vez. Vamos pro ano de 2015 com o pedido da Mix Rio Preto, Cake by the Ocean, DNCE. Bora.
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1: Mix agora 5:18, eu sou do Teddy Swims, Lose Control, aqui no Top Mix Rolê Brasil. Pra fechar o programa de hoje, tem o pedido da Mix Recife. É o Bruno Mars, I Just Might.

0: Bruno Mars, I Just Might, pra fechar mais uma edição aqui do Top Mix Rolê Brasil. E pra todas as afiliadas, né, que participaram hoje do programa, fica aquele abraço. Valeu!
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0: 35 aí sim, Pati. Parabéns, hein, menina? Agora é só aguardar que a equipe da Mix entre em contato com você, tá bom? Patrícia Aparecida. Daqui a pouquinho a gente volta trazendo as três mais pedidas da história da Mix no ano de 2004. Fica aí.
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2: E nessa Copa do Mundo, a seleção brasileira chega com cara nova e muita velocidade. O nome da vez é Vinícius Júnior, que vive grande fase e também na expectativa de ser o nosso protagonista. É, mas a missão não é assim tão fácil, né? A missão é simplesmente buscar o Hexa. Com o Brasil mais agressivo, mais rápido e com aquela ousadia que o torcedor gosta, claro. Vamos ficar na torcida. 2026, que venha o Hexa.
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Mix agora 6h32 e o Cake Never There. Muito mais música no final de semana. Aliás, prêmios também aqui na Mix. 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

0: Mix agora 3 para as 7, capital inicial, primeiros erros. E atenção, ó, quem participou e ganhou par de ingressos pro Hopi Hari foi o Cauã Andriola. Final do telefone do Cauã, 2259. Aí sim, Cauã, parabéns, hein? Agora, só aguardar que a equipe da Mix entre em contato com você, tá bom? Cauã Andriola. Daqui a pouquinho a gente volta com o baú da Mix Express.
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0: de domingo pra você. Agora mais uma edição do Baú da Mix Express. É pra gente voltar no tempo. E sabe aqueles encontros, né, que ficam eternizados? Pois é, foi justamente isso que aconteceu em 1981, quando o Queen e o David Bowie se juntaram, né, de uma forma assim improvisada pra gravar Under Pressure. A música fala sobre as pressões da vida, das cobranças do dia a dia e de como o amor e a empatia ainda podem salvar tudo. Então, bora ouvir esse clássico agora aqui no Baú da Mix Express, som de 1981, parceria do Queen com o David Bowie, Under Pressure.
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Mix agora 7:22 e um Black Eyed Peas I Got a Feeling. 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Pode ser você, então se inscreve. Boa sorte e bora com mais música.

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2 para as 8 e a Taylor Swift Shake It Off. Atenção, quem participou e ganhou fone de ouvido Aiva foi Judileu Farias. Final do telefone 4076. Aí sim, Judileu. Agora só aguardar que a equipe da Mix vai entrar em contato com você, tá bom?

0: Vale. 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

0: Gentil, Bob Sinclair, Love Generation.
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0: E atenção, você que ficou ligado ou ligada no sinal premiado do Pix da Mix e correu pro nosso WhatsApp, o 983408000, e enviou a hashtag Domingo Premiado Mix pra concorrer a um Pix de R$200. Quem tá levando essa grana, hein? Atenção, atenção. Fernando Alves, final do telefone do Fernando, 3951. Também aqui o Heitor dos Santos, o final do telefone do Heitor é o 1247. E o Anderson, Anderson Pereira, final do telefone dele é o 5481. Então, parabéns aí para os três ganhadores, viu? A Mix vai mandar aquele Pix de R$200 na conta de vocês, tá bom? E você, também quer ganhar um Pix de R$200? Então já sabe, né? Aos domingos, quando você ouvir o sinal premiado, manda

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